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Mexe a boca, usa essa boca. Não procrastina. Coloca a boca no tronco.